Laís, Vinícius foi muito mais do que um pai para mim, além de amigo. Vinícius e eu, nós conversávamos muito, contávamos muitas histórias e tal, de todo tipo de... Principalmente essas histórias misteriosas, né, de orixá, de candomblé, de assombração, de tudo. A gente ficava bebendo e tudo, falava do galo, mágico, sei lá, a gente conversava em todos os negócios. E depois a gente ia partir para fazer as músicas. E nesse negócio eu contei muitas coisas pro Vinícius também, das coisas de candomblé, das músicas, dos temas lindos que tinha, não sei de que e tal. Assim. E nessa conversa nós começamos a compor. Como me interessei muito, uma vez que eu fui pra Bahia e fui assistir um negócio de capoeira e tudo, e voltei encantado com aquela história de capoeira, do birimbau e tudo. E resolvi fazer um tema dedicado à capoeira. Depois de ter assistido bem, ouvido todas as histórias, não sei de quê, do Besouro, Cordão de Ouro, que foi o maior capoeirista da Bahia e tudo. Aliás, foi até o Canjiquinha, que andava comigo sempre na Bahia. Aí eu mostrei pro Vinícius e nós fizemos uma música e demos o nome de Birimbau. E por incrível que pareça, até aquela época ninguém sabia o que era Birimbau, não. Quase Birimbau a pessoa pensava que fosse uma outra coisa, não sei de quê. Ninguém sabia, não, a não ser na Bahia, mas ninguém sabia o que era Birimbau. Todo mundo conhecia a palavra Birimbau, pensava que Birimbau fosse uma gaita, um negócio qualquer. Então, não tem nada a ver com isso. E uma das primeiras músicas foi Birimbau. Depois no Birimbau nós fizemos aí o... Eu falei de Xangô, quando tem negócio de história de Yansan, não sei de quê, história de Iemanjá, aquele negócio todo. Eu fui fazendo os temas, mas sem os temas que sem entrar naturalmente com o tema da mesmo do candomblé, não. Falando sobre o coisa, mas com aquele lirismo do Vinícius, sem falar o Xangô, o machado que bate, que nem tem nada dessas coisas de ponto de coisa. Foi uma espécie de tributo feito ao culto do candomblé. E Vinícius sabia esse troço muito bem. E daí nasceu o canto de Iemanjá, canto de Xangô, né, canto de Ossanha. E quando, de repente, também o Vinícius comentou, falou assim: puxa, Baden, isso aí são os afro-sambas.

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O que a gente não aceita mais é voltar a ser colônia para alguém querer mandar na gente. Eu não quero guerra. Eu sou um homem da paz. E é importante a gente saber que toda vez que o presidente Trump fala na televisão, ele fala: eu tenho o exército mais forte do mundo, eu tenho os melhores aviões do mundo, eu tenho os navios mais fortes do mundo. Ele agora falou em Davos: eu tenho armas que vocês nem sabem o poder dessa arma. Eu fico olhando e falo: eu não tenho nada. Eu tenho um exército, a marinha, a aeronáutica, que muitas vezes não tem dinheiro nem para comprar bala para treinar. Então eu não quero fazer guerra armada com os Estados Unidos. Eu não quero fazer guerra armada com a China. Eu não quero fazer guerra armada com a Rússia. Eu quero fazer guerra com o poder do convencimento, com argumento, com narrativas, mostrando que a democracia é imbatível. Se a gente não quiser se impor aos outros, mas a gente compartilhar aquilo que a gente tem de bom. É importante lembrar que Mahatma Gandhi derrotou o Império Inglês sem dar um tiro. Quase pelado, ele conseguiu mobilizar toda a Índia e derrubou o Império Inglês.

receita mais simples que você vai encontrar: uma lata de creme de leite sem soro, uma lata de leite condensado e suco de maracujá. Bate tudo no liquidificador. O que vai virar? Mousse de maracujá. Ô, coisa boa!